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0: Estação Love. 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
2: 11:32.

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1: Onze quarenta e sete.

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2:42.

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Olá, tudo de bom? Bons fluidos e vibrações positivas? Falou e disse, galerinha, tudo de bom. A partir de agora tem boa música, sucesso, alegria e o clima gostoso pra você. É o Onda Sertaneja nesta quarta-feira. Hoje é dia 10 de junho do ano de 2026. Bora lá curtir sucesso, alegria, alto astral e você ligado. Vamos juntos, Onda Sertaneja começa agora!

O homem é o que pensa. Se você insistir em pensar no mal, na dor, na doença, você os atrairá para si. Pense na saúde, na alegria, na prosperidade e sua vida tomará novo rumo. Afirme sempre que é feliz, que as dores passam, que a saúde se consolida cada vez mais. E a felicidade baterá à sua porta. Seja otimismo. Seja otimista e permaneça o mais possível ligado ao Pai Celestial.

0: saiba que o som é top. Thiago Freitas deu forró. Ainda ouvimos André Renner, Menina da Aldeia e Grupo Rodeio, Regis Marques. Todos devemos rezar. É o programa Onda Sertaneja. Fé em Deus, Brasil!
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Mineirinho no Onda Sertaneja é pai. Pum! Daqui a pouquinho tem mais. Momento da Tradição é o próximo destaque no programa Onda Sertaneja. Fica ligado!

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0: Belezinha, tudo na paz, meus queridos. E você, tudo certinho, numa boa? Curtindo, acompanhando o programa Onda Sertaneja em São Gotardo, Minas Gerais, Cumaru, Pernambuco, Chique Chique e também Oliveira dos Brejinhos e também Bom Jesus da Lapa. Salve, salve, Salvador, Bahia de Todos os Santos, meu rei! Clevelândia, no Paraná, Trombas, Goiás, Itabira, Pernambuco, Nova Olímpia, no Mato Grosso, Boquira, na Bahia, Itaqui, no Rio Grande do Sul, São Miguel Arcanjo, em São Paulo, Macaú, Rio Grande do Norte, Tracunha, em Pernambuco, Parnamirim, Rio Grande do Norte, Jupi, em Pernambuco, Passagem Franca, no Maranhão, Lagoa dos Gatos e Bezerros, em Pernambuco, Itaquiraí, no Mato Grosso do Sul, Marechal Deodoro, Alagoas, Alô Sapucaia, no Pará, Anísio de Abreu, no Piauí, Ibirapitanga e também Jaquié, na Bahia, Rio de Janeiro, a cidade maravilhosa, todo mundo curtindo, acompanhando o programa Onda Sertaneja. Muito bem, sejam bem-vindos, hein? Boa música, sucesso e alegria. Agora, vamos destacar no programa Momento da Tradição. Confere o destaque de hoje, aumente o volume.
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0: No programa Momento da Tradição de hoje, vamos destacar Jorge de Freitas, ele que nasceu em Santo Ângelo, no Rio Grande do Sul, um dos grandes ícones da música nativista gaúcha, deixou um legado de mais de 500 composições. Jorge de Freitas canta no Momento da Tradição, Vaneira da Moda Velha.

Tá de boa, programa Onda Sertaneja, meus queridos. Renato e Rafael, beber até cair. E você, tá gostando? Tá ligado? Tá curtindo? Onda Sertaneja.

Gracias. João Luiz Correia, o pau que dá cavaco. Patrícia e Manuela, chama o SAMU. Navisson, vem namorar comigo. E Julian e Juliano, e só Vaneirão e a sua morena. Assim vamos chegando ao final da edição de hoje do Onda Sertaneja. Muito obrigado pela sua companhia, pelo carinho e pela audiência de vocês que ficaram ligadaço. Daqui a pouco, mais um programa líder e campeão de audiência pintando pra você. Éder Machado tá dizendo o seguinte: mulherada, cheguem juntinhas no rádio e sintam-se beijadas, rapaziada, sintam-se todos abraçados, gente da gente, um beijo carinhoso, fiquem com Deus, cuide-se.

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1: 7:03, hora de perguntar para você sobre o nosso verdade ou mentira. Queremos saber a sua opinião. A pergunta de hoje é a seguinte: em Portugal, quando alguém precisa ir ao banheiro, o mais comum é pedir licença para ir à sala de higiene. É verdade ou é mentira? 12981510081. Por aqui, quem passa para nos desejar um bom dia, nossa amiga Brenda. Ela diz assim: bom dia, Axa Jackson.
2: Bom dia.
1: E Patrícia.
3: Bom dia, Brenda.
1: Ah, não podemos nos esquecer do nosso Lorde. Tá aí. Olha, eu tenho uma tia de Portugal e eu acho que é verdade. Eu não sei explicar, mas acho que sim. Tenham um bom dia, que Deus abençoe vocês. Então a Brenda acha que sim. Que lá fala sala de higiene. Obrigada, viu, lindinha? Beijos pra você. Quem mais passa por aqui também para nos desejar um bom dia? O João Manuel, ele diz: bom dia, Axa, Patrícia.
3: Oi.
1: Jackson.
2: E aí, João?
1: Lorde Godofredo, ele está nos ouvindo. Cadê Lorde? Vem, Lorde. Ele está...

0: verdade, viu, Patrícia? É verdade. A Gisela também passa por aqui nos desejando um bom dia e dizendo aí o quanto é bom ter a nossa companhia. Obrigada, Gisela.
1: Gisela, é ótimo ter você também com a gente. Gente, obrigada por ligar o rádio na Novo Tempo.
2: Abraço, Gisela.
0: Mais um bom dia por aqui, uma participação, deixa eu só pescar essa participação aqui, achei. É a nossa amiga Cristiane, ela diz, bom dia, meus amigos.
1: Bom dia.
2: Bom dia, Cris.
0: Ela que é de Pajé, no Rio Grande do Sul, ela diz assim, ó, minha avó costumava chamar o banheiro de quarto de banho, era um costume antigo. Hoje em dia, talvez, não sei se esse nome evoluiu, mas ela acha que esse é o nome. Tá bom, obrigada.
1: Bom, valeu.
2: Isso.
0: Quem mais passa por aqui? Um bom dia, cadê? Aqui, bom dia a vocês e ao Lorde Godofredo, é o André Carmo de Paranaíba. Bom dia, André.

0: idade, né? Mas ele, em alguns momentos, acabou se afastando de Jesus. E ele disse que, para honra e glória de Deus, ele está voltando. Que para bênção. Os botões. Logo vai passar.
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0: Logo vai passar Ralph Welton no nosso Manhã Novo Tempo. Acerte o seu horário, 7:12.
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2: A gente começa com notícias da Ásia, porque autoridades de Hong Kong acusaram nesta quarta-feira 7 pessoas e 2 empresas por crimes que incluem homicídio culposo e conspiração relacionados ao incêndio mais mortal da cidade em décadas, ocorrido em novembro passado. Os suspeitos vão responder por 25 crimes que incluem homicídio culposo, conspiração, lavagem de dinheiro, tentativa

0: de obstrução da justiça e evasão fiscal. O incêndio aconteceu em um conjunto de arranha-céus, deixou quase 300 pessoas desaparecidas.
1: Outra notícia é que o Afeganistão afirmou nesta quarta-feira que o Paquistão lançou novos ataques aéreos, tendo o país como alvo, matando pelo menos 13 pessoas e ferindo outras 14. E mais um sinal de escalada nas tensões entre os dois vizinhos após meses de combate que já deixaram centenas de mortos.
0: Agora, o presidente da Federação Iraniana de Futebol, Mehdi Taj, teve o pedido de visto negado pelas autoridades dos Estados Unidos e não vai poder acompanhar a seleção durante os compromissos disputados no país. Tá? O Fantástico da Rede Globo mostrou neste último domingo que Taj já havia enfrentado situação semelhante no mês passado, quando ficou de fora do Congresso da FIFA, realizado em Vancouver, no Canadá. Ele foi impedido, então, de entrar nos Estados Unidos, né? E inclusive, ele já integrou, Jackson, a Guarda Revolucionária do Irã, tá? Considerada aí uma organização terrorista pelos governos americanos e canadense.
1: Estados Unidos bombardeiam o Irã em retaliação à derrubada de helicóptero. Irã ataca em base americana no Bahrein. Ataque aéreo ocorre em meio ao cessar-fogo na guerra e horas após Donald Trump acusar Irã de ter derrubado o helicóptero. Trump afirmou que retaliação foi bem poderosa. Chanceler iraniano disse que nenhum ataque ou ameaça ficaria sem resposta.
0: Agora, uma outra notícia curiosa aqui, Jackson, é que um ex-piloto da Air Canada foi acusado pelas autoridades canadenses de comandar voos comerciais por 17 anos usando uma licença falsificada. Segundo a polícia, esse homem de 59 anos realizou centenas de viagens domésticas e internacionais sem possuir a certificação exigida para atuar como comandante de aeronaves. A investigação aponta que ele utilizava documentos fraudulentos desde 2009, quando foi promovido ao cargo de capitão. Para exercer essa função no Canadá, é necessário possuir uma licença de piloto de linha aérea, tá, obtida após a aprovação em uma série de exames e requisitos específicos.
1: E outra notícia curiosa, engraçada até, Patrícia, que um jacaré virou protagonista de uma história inusitada em Louisiana, né, nos Estados Unidos, após atacar um homem suspeito de dirigir sob efeito de álcool que tentava escapar da polícia, atravessando aí um pântano. Em tom de brincadeira, o gabinete, ele, em uma publicação do Facebook, que o réptil, né, ele recebeu o título simbólico de delegado do ano. Então, a corporação chegou a divulgar uma imagem girada por inteligência artificial, mostrando um animal apelidado de Aie Gator, ou seja, vestido com uniforme policial, recebendo uma homenagem do xerife.
0: Aie Gator. Gostei. Ficou engraçado essa notícia mesmo. Agora a gente continua, Jackson, com informações sobre a Europa, porque em meio às tensões provocadas pela invasão da Ucrânia pela Rússia, cresce aí na Alemanha o número de pessoas que investem na construção de bunkers particulares para proteger a família em caso de conflito, ataques ou emergências de grande escala. Tá? Então a gente tem aí essa informação, né? Impulsionadas as pessoas aí da Alemanha, impulsionadas pelo temor desse conflito, de que ele se estenda ali na região, têm construído formas aí de se abrigarem dos ataques.
1: A gente fecha com manifestantes incendeiam casas e carros em protestos anti-imigração na Irlanda do Norte. Centenas de manifestantes atacaram a polícia e incendiaram veículos. Protestos foram desencadeados aí por ataque à faca cometido por cidadão do Sudão.
0: 7h17, agora acerte aí o seu relógio. Este horário é de Brasília e a gente continua com notícias, as principais aí do início da sua manhã, para você começar o dia muito bem informado. O Brasil tenta evitar um prejuízo bilionário para o agronegócio. A União Europeia confirmou que está em negociações com o governo brasileiro para decidir o futuro das exportações de carne para o bloco. E a nossa correspondente internacional, Leni Salles, tem detalhes. Bom dia, Leni.
2: Bom dia, Patrícia. Bom dia a todos. Patrícia, a Comissão Europeia informou que mantém diálogo com o Brasil para analisar uma possível autorização à continuidade das exportações de carne para os países do bloco europeu. A confirmação foi feita pela porta-voz da Comissão Europeia, Paula Pinho. Segundo

0: Segundo ela, as conversas continuam e ainda há espaço para negociações entre as partes. A preocupação é grande porque a União Europeia anunciou um veto que pode entrar em vigor no dia 3 de setembro. Caso a decisão seja mantida, o Brasil poderá ficar europeia, considerado um dos mais importantes dos últimos anos. Com informações internacionais, Lene Salles para o Manhã Novo Tempo.
1: Obrigada, Lene, por esta informação. 7:19 agora, hora de Brasília. A Comissão de Constituição e Justiça do Senado deve votar nesta quarta-feira a PEC que amplia a autonomia do Banco Central. A proposta cria um regime jurídico próprio para a instituição.

0: distribuição e garante a autonomia orçamentária e financeira.
1: O texto também inclui o PIX na Constituição Federal, transformando aí o sistema de pagamentos em uma garantia. O Federal já possui autonomia técnica e operacional, mas depende do orçamento da União para parte de suas atividades.
0: Críticos da PEC afirmam que a mudança pode reduzir mecanismos de controle e também de fiscalização sobre a instituição.
1: Se aprovada na CCJ, a proposta ainda vai precisar passar por dois
0: direto na forma, então, como o Banco Central administra os seus recursos e também como opera serviços como o PIX no futuro. 7h21. O Supremo Tribunal Federal julga nesta quarta-feira recursos apresentados por empresas de tecnologia contra a decisão que ampliou a responsabilidade das plataformas digitais por conteúdos publicados por usuários.
1: O julgamento envolve gigantes como Google, Meta, dona do Facebook e Instagram. As empresas também pedem esclarecimentos sobre as novas regras definidas pelo STF em 2025.
0: Na época, a corte decidiu que as plataformas podem ser responsabilizadas aí se não removerem conteúdos ilegais após notificação extrajudicial, mesmo sem ordem de um juiz.
1: As Big Techs alegam que a decisão deixou pontos em aberto e pode gerar insegurança jurídica. Elas defendem que a remoção sem decisão judicial ocorra apenas em casos de ilegalidade evidente.
0: É outro pedido é a definição de critérios mais claros para as denúncias feitas pelos usuários e um prazo de adaptação às novas exigências.
1: O STF também deve analisar questões como o início da validade das regras, o chamado dever de cuidado das plataformas.
0: E possíveis ajustes de redação, mas sem mudanças no conteúdo principal da decisão.
1: O resultado pode impactar milhões de usuários e definir como redes sociais e outras plataformas vão atuar no combate a conteúdos ilegais no Brasil.
0: Acerte o seu relógio, agora às 7h22. Agora a gente fala sobre saúde, porque os transtornos mentais já custam cerca de 5 trilhões de dólares por ano à economia mundial. E o impacto pode triplicar até 2030. O que está por trás desse avanço e como isso afeta a sua vida? Adriana Medeiros tem informações. Bom dia, Adriana.
2: Bom dia, Patrícia. Bom dia a todos. Um estudo da Sodexo alerta que problemas de saúde mental e distúrbios cerebrais já custam cerca de 5 trilhões de dólares por ano à economia mundial. Se não houver ações de prevenção, o valor pode passar de 16 trilhões de dólares até 2030. Depressão e ansiedade sozinhas geram perda de 1 trilhão de dólares por ano em produtividade e 12 bilhões de dias de trabalhos perdidos. No Brasil, Patrícia, a norma regulamentadora NR1 passou a incluir desde 26 de maio de 2026 os riscos psicossociais no gerenciamento de riscos das empresas. Isso inclui sobrecarga, estresse, assédio, conflitos e falta de apoio no ambiente de trabalho. Agora, as empresas devem mapear esses riscos e criar medidas de prevenção e melhorar as condições. Adriana Medeiros, para o Manhã Novo Tempo.
0: Obrigada, Adriana, por esta informação. Um alerta, não é, Axa e Jackson, a respeito da saúde emocional dos trabalhadores brasileiros. Houve uma mudança aí recentemente, agora as empresas devem acompanhar mais de perto a questão emocional dos seus trabalhadores, né? E a gente até postou recentemente uma entrevista que fizemos aqui com o psicólogo Valdemir Eusébio, né? Sobre esta questão, explicando aí como as empresas devem acompanhar e o que você deve fazer também. Muitas vezes as pessoas não têm coragem de chegar até o RH para falar que não estão bem, né? Que estão vivendo uma situação difícil ali com seus gestores ou colegas de trabalho. É importante que você procure ajuda por fora também, de fora, ajuda de um profissional mesmo da área de psicologia, tá? Não adianta você só reclamar para sua mãe, para sua esposa, seu esposo, seus filhos, que você não está bem. Procure uma ajuda especializada também, tá bom? E acompanhe a nossa entrevista também, assista a nossa entrevista, está no YouTube da Rádio Novo Tempo. youtube.com/Novo Tempo Rádio, youtube.com/Novo Tempo Rádio.
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4: 7h25, no nossa Paraíra Sala de Higiene. Será que é verdade ou mentira essa informação? Compartilhe com a gente, 12981510081. Hora de desejar um bom dia pro Davi. Ele diz assim: olha, bom dia. Eu sou Davi Montenegro, do Rio Grande do Sul. Estou sempre na escuta da Rádio Novo Tempo. E olha, essa rádio traz paz ao meu coração. Bom dia para vocês.
0: Ô, Davi, será que ele é de Montenegro ou é o sobrenome dele? Porque tem uma cidade chamada Montenegro, Rio Grande do Sul.
4: Então, ele é de Montenegro.
0: Ah, tá certo.
4: Rio Grande
0: Davi
4: do Sul.
0: De Montenegro. Um abraço, Davi.
5: Abraço, Davi.
4: Obrigada, viu, querido, pela sua participação. Quem passa por aqui também é o Marcos José. Mandou um áudio pra gente. Bom dia.
6: Bom dia, família Novo Tempo.
4: Bom dia.
6: Bom dia. Estou na escuta aqui em Várzea Grande, Mato Grosso.
4: Uhum.
6: O tempo virou, tá chegando friozinho.
4: Opa!
6: Graça e paz a todos.
4: Ai, graça Amém. E paz pra você também, viu, Marcos?
0: Essa região, Marcos, que é tão quente, né? Quando chega um friozinho aí, dá um alívio.
4: É, isso
0: Calorão.
4: Mesmo.
0: Calorão.
4: Mais um áudio do nosso querido amigo aqui, bom dia.
7: Sou de Vila Velha, Espírito Santo, Brasil. Oi. Aqui quem fala é Laí Ribeiro.
4: Oi, Laí.
7: Bom dia a todos.
4: Bom dia.
7: Fico na paz de Jesus Cristo.
4: Amém.
7: Vamos que vamos, quarta-feira, 10 de junho.
5: Beijo.
7: Bom dia, Novo Tempo, família.
4: Bom dia, obrigada pela participação, viu?
5: Quarta-feira ensolarada, né?

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0: Sabe a frase, rir é o melhor remédio? Então, é verdade. Quando rimos, nosso cérebro libera a serotonina e endorfina, responsáveis pela nossa sensação de bem-estar. Rir controla o estresse, diminui a dor, fortalece o sistema imunológico e muito mais. Em Provérbios 17, verso 22 está escrito, o coração alegre é bom remédio. Uma dose diária de riso melhora a sua saúde e é contagiante. 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
1: Sete horas 31 minutos, voltamos com o Manhã Novo Tempo e agora o professor Ronaldo Neso traz uma reflexão simples, mas muito poderosa para os relacionamentos. A gente já entra aqui, né, no clima de Dia dos Namorados, que é na sexta-feira, não esqueça. Quando foi a última vez que você disse ao seu parceiro ou à sua parceira o quanto o admira? Hoje o professor mostra como expressar admiração e reconhecimento pode fortalecer os laços, também renovar a conexão entre duas pessoas. Então, ó, não guarde elogios e sentimentos positivos apenas para você. Fala mais, professor, é com você.
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2: Ei, escuta, Ronaldo. Quando foi a última vez que você disse para o seu parceiro, para sua parceira, para a pessoa que você ama? Quando foi que você disse algo que você realmente admira nele, admira nela? Oh, admiro tal coisa em você. Quando foi? Dias atrás, nós conversamos aqui sobre a importância de manter a admiração viva no relacionamento. Se você não ouviu a mensagem, pode me chamar lá no Instagram, eu envio para você. Mas hoje eu quero dar um passo além. Às vezes o problema não é a falta de admiração, a admiração está lá. O problema é o silêncio. É aquela mania feia da gente guardar o orgulho que a gente tem da pessoa que a gente ama trancadinho num cofre, enquanto as críticas e as cobranças saem da boca com facilidade. Você já reparou como a gente tem facilidade para apontar o erro, né? O prato fora do lugar, o esquecimento de uma data, a toalha na cama, o jeito da pessoa comer, a maneira de dirigir, a forma de cozinhar. Pro defeito tem sempre um comentário pronto. As coisinhas que nos incomodam no parceiro, na parceira, a gente fala repetidas vezes. E ele, ela, certamente é lembrada quase todos os dias daquilo que não gostamos nele ou nela. Mas e para a virtude? As coisas que admiramos, aquelas que nos orgulham na pessoa amada. Quando a gente verbaliza o que o outro possui de admirável, há quem pense, ah, eu admiro e ele sabe disso, ela sabe disso. Ah, ela sabe que eu tenho orgulho dela. Não, sabe não, sabe não. Tem coisas que a gente precisa falar. Talvez você tenha verbalizado faz um ano, misericórdia. Vez ou outra a gente precisa voltar a falar. Eu gosto de uma ideia defendida pelo escritor Gary Chapman. Ele diz que nós temos uma espécie de tanque emocional. É como o tanque de combustível do carro, né? E é papel do homem, da mulher, encher o tanque emocional do parceiro, da parceira, com elogios, com pequenos favores. Enfim, tá lá, no linguagem do amor, tá? Enfim, coisas que lembrem a outra pessoa que nós a amamos. Por isso, quando a admiração fica escondida, silenciada, o depósito do outro vai, ó, esvaziando, dando lugar a uma sensação dolorosa de desalento e solidão. O silêncio gera invisibilidade e a invisibilidade adoece o relacionamento. Os homens, por exemplo, são movidos pelo reconhecimento daquilo que eles fazem bem. Os homens associam a sua identidade ao esforço, à performance, ao trabalho duro para manter a despesa cheia, para pagar as contas, para proteger a família. Quando esse empenho diário é recebido com indiferença, como se o esforço do homem não passasse de obrigação dele, ele se sente invisível. Ele não precisa de confete ou aplauso. Ele precisa ouvir da companheira que a dedicação dele pela família é vista, é respeitada. Com as mulheres, a dinâmica também é profunda, porque elas são consumidas diariamente por uma cobrança em múltiplos papéis. Precisam ser profissionais impecáveis, dar conta da rotina, cuidar dos filhos, carregar o peso invisível desse cuidado diário. E quando o parceiro para tudo, olha nos olhos dela e verbaliza a admiração por ela, ser uma mãe fantástica, por cuidar bem da família, pela leveza com que conduz a vida, ele está oferecendo um porto seguro para ela. Ele está dizendo, ó, eu vejo você além das obrigações. Verbalizar a admiração é o oposto de inflar o ego. É abastecer o tanque emocional de quem divide a jornada com você. O elogio sincero funciona como uma espécie de combustível para o relacionamento. Se o casal só abre a boca para gerenciar crises, apontar falhas e cobrar melhorias, o casamento deixa de ser um refúgio, passa a ser um tribunal de pequenas causas. E num tribunal onde só se acusa, os dois terminam derrotados. Então faça um pacto com você mesmo, a partir de hoje. Quebre esse cofrinho do silêncio. Se você sente orgulho de uma postura do seu marido, da sua mulher, fale. Se você admira a decência, a força dessa pessoa que você ama, em um momento difícil, verbalize. Não economize nas palavras que constroem. Maturidade não é apenas silenciar na hora da raiva. É também ter a coragem de verbalizar a sua admiração pela pessoa que você ama. Você não vai inflar o ego dele, nem o ego dela. Não, você vai encher o tanquezinho ali de afeto. O amor de verdade exige presença, exige entrega e, acima de tudo, exige voz. Não permita que a rotina transforme a sua admiração num segredinho guardado. Pegou a ideia? Eu sou Ronaldo Neso. Espero você lá no Instagram. Todos os dias tem um recadinho para abençoar o seu dia, para te inspirar. @RonaldoNeso, @RonaldoNeso no Instagram. Tô te esperando. Abraços do Ronaldo. A gente se fala.
3: Muito obrigada, professor Ronaldo Neso. Olha, querido amigo ouvinte, talvez você esteja aí pensando, né? Ah, é muito fácil falar quando o cônjuge, né, já é uma pessoa que tá ali, é parceira, que já te admira. Mas e quando esse seu cônjuge, que seja o esposo, a esposa, e quando ele tem alguma dificuldade, quando ela está passando por alguma dificuldade, como fazer isso? Eu estava aqui pensando, professor Ronaldo Neso, que no caso aí de muitas pessoas que estão com vícios e vão trazendo tanto desgaste emocional para dentro do relacionamento, que o estudo livre do vício, ele é indispensável, não é, professor? Para que essas pessoas possam ter mais qualidade de vida, para que possam voltar a vivenciar esse amor, essa parceria, esses laços fortalecidos entre o casal. Querido amigo ouvinte, falo para alguém que tem um esposo, talvez é a sua esposa, que está passando por uma situação assim de vício, talvez é o vício da compulsão por compras, talvez estou falando com alguém que está com vício do alcoolismo, do cigarro. Ah, queridos, eu sei, é difícil o dia a dia, é uma luta, a nossa vida financeira, ela vai lá pro buraco, não é? Porque todo vício, ele acaba trazendo aí um desgaste a mais e também um aumento, não é? Nas dívidas, e isso vai trazendo muitas complicações. Mas como o professor Ronaldo Neso diz, o nosso desejo é que você possa voltar a elogiar o seu cônjuge, que você possa ver pontos positivos nele e nela. Axa, ok, mas ele precisa se libertar primeiro desse vício, que desse jeito eu não aguento. Tá bom, que tal você oferecer esse nosso estudo, que é 100% online? 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Você vai mandar a palavra vício e nós vamos enviar para você um link. Nesse link você responde que recebeu esse estudo através da Rádio Novo Tempo. Depois você coloca, se você for dependente, você é esse que está viciado, você coloca dependente. Se você é alguém que quer ajudar o seu esposo, a sua esposa, alguém da sua família a abandonar o vício, você vai colocar codependente. E, gente, são estudos muito tranquilos, de fácil aprendizado. Quem preparou foi o Dr. César Vasconcelos, ele que já tem muitos anos nessa prática e sabe o que vai ajudar você. Claro, direcionando você para a Bíblia, e é ali na Bíblia que Deus vai dar forças a você e vai começar a transformação que você necessita. 129-8151-0081. Deixa eu convidar o meu amigo Wesley Fonseca para trazer a canção Iluminado.
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0: Você, querido amigo ouvinte, é iluminado pela presença de Jesus Cristo e que essa luz possa refletir em outras pessoas, trazendo todos para o pé da cruz. Wesley Fonseca, canção Iluminado, no nosso Manhã Novo Tempo.
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2: 7h44, no horário de Brasília, a gente volta aqui com Manhã Novo Tempo, as principais notícias do início da sua manhã. É o seguinte, as instituições privadas de ensino superior interessadas em participar do FIES no segundo semestre de 2026 já podem formalizar a adesão ao programa. O prazo para inscrição vai até 15 de junho e o processo deve ser feito pelo sistema informatizado do FIES, que é o SIS-FIES.
3: De acordo com o Ministério da Educação, as instituições precisam

0: ministro da Fazenda, o Darildo Durigan. E quem traz os detalhes é a Zilda Nogueira. Bom dia, Zilda.
1: Bom dia, Jackson. Desse total de 6 milhões de pessoas que já foram beneficiadas, cerca de 4 milhões já tiveram suas dívidas quitadas por terem débitos de até R$100. Além disso, 1 milhão e 100 mil pessoas já quitaram suas dívidas à vista, com desconto médio superior a 80%. O Desenrola beneficia principalmente brasileiros de baixa e média renda, em especial quem ganha até 5 salários mínimos e tem dívidas bancárias em atraso. Dentro do novo programa, existem vários segmentos: o Desenrola Famílias, Fiéis, Empreendedor e Rural. A expectativa da equipe econômica é ampliar o alcance do programa nos próximos dias e aumentar o número de acordos fechados. Ainda segundo Darildo Durigan, o programa pode alcançar a marca de 10 milhões de pessoas beneficiadas ainda neste mês. Zilda Nogueira para o Manhã Novo Tempo.
0: Obrigado, Zilda, pelas informações.
2: 7h47, hora de Brasília. O governo federal estuda aumentar a quantidade de etanol misturada à gasolina. A proposta promete reduzir a dependência de importações e ajudar a assegurar o preço dos combustíveis. Quem tem detalhes é Luiz de Castro. Bom dia, Luiz.
3: Bom dia, Patrícia. Bom dia a todos. Patrícia, o ministro de Minas e Energia, Alexandre Silveira, informou que o governo deve encaminhar nos próximos dias a proposta ao Conselho Nacional de Política Energética, o CNPE. A ideia é aumentar a mistura de etanol

0: misturas de biocombustíveis do mundo. Em 2025, a gasolina passou a ter 30%...
1: rígidas para crianças e adolescentes que trabalham como influenciadores digitais.
2: A proposta prevê que menores de idade vão precisar de alvará judicial para produzir conteúdos com fins comerciais nas redes sociais.
1: A medida deve valer para crianças e adolescentes que ganham dinheiro com publicidade, parcerias e divulgações de marcas na internet.
2: O objetivo é garantir a proteção dos direitos dos menores e evitar exploração econômica, excesso de exposição e prejuízos à educação e ao desenvolvimento.
1: Pelo texto em discussão, os pais ou responsáveis vão ter que pedir autorização à justiça antes do início das atividades remuneradas.
2: O CNJ também quer regras sobre horários de trabalho, destinação dos ganhos e acompanhamento da rotina das crianças.
1: A proposta tem sido debatida em 2026 e ainda precisa passar pela análise e aprovação do Conselho. Se aprovada, a norma vai ter impacto em milhares de famílias e criadores de conteúdo mirins em todo o Brasil.
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2: A Agência Nacional de Vigilância de Santa Catarina determinou o recolhimento da fórmula infantil primeiro e segunda infância da marca Essentia, né, feita aí pela farmácia de manipulação HKM de Palhoça, na Grande Florianópolis. De acordo com o órgão nacional, o produto está sendo comercializado como sem possuir a regularização sanitária adequada.
1: Em Minas Gerais, os consumidores vão ter mais tempo para fazer as compras do Dia dos Namorados no Vale do Aço. Nos dias 10 e 11 de junho, o comércio de rua de Coronel Fabriciano, Ipatinga e Timóteo poderá funcionar em horário especial, das 9 da manhã às 8 da noite. Segundo o Cid Comércio Vale do Aço, o horário estendido foi negociado junto aos sindicatos dos empregados aí do comércio durante convenções coletivas de trabalho.
2: E a comissão especial criada em Campo Grande para apurar irregularidades no transporte coletivo da capital concluiu as análises em relação à prestação do serviço pelo consórcio Guaicurus. O relatório aponta irregularidades operacionais consideradas gravíssimas, como envelhecimento da frota, falta de seguros obrigatórios e 22 mil infrações de trânsito registradas entre 2021 e 2025.
1: A gente muda de região, agora vamos para o sul do Brasil, porque todo o Paraná está sob alerta de tempestades nesta quarta-feira. O Instituto Nacional de Tecnologia, de Meteorologia, né, o INMET, aponta que todas as 399 cidades do estado estão sob perigo potencial de registrar queda de granizo, ventos fortes de até 60 km por hora e pancadas de chuva expressivas em curtos espaços de tempo de até 30 milímetros por hora ou 50 milímetros por dia.
2: E o advogado e empresário Adriano Cordeiro usou aí as redes sociais para relatar que quase morreu após ser arrastado por um redemoinho na cachoeira de Mutu, em Presidente Figueiredo, no interior do Amazonas. Segundo ele, o incidente aconteceu durante um passeio no local e só não terminou em tragédia graças à ação de um amigo que conseguiu resgatá-lo. Em vídeo publicado na internet, Adriano contou que nadava aí próximo à cachoeira quando foi surpreendido pela força da correnteza.
1: Agora em São Paulo, a mulher de 38 anos que se apresentou como uma adolescente de 12 anos, história repleta de elementos fantasiosos para ludibriar autoridades e ser acolhida pela Rede Municipal de Proteção à Criança. O caso gerou um inquérito por falsidade ideológica e Amanda Maria Souza de Oliveira responde atualmente à ação penal na terceira vara criminal da cidade pelo crime aí previsto no artigo do Código Penal. Não é? Então, esta mulher aí que também tem enfrentado acusações em Santa Catarina.
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4: 7h53, agora virando horário, 7h54, é hora de trazer a resposta do nosso Verdade ou Mentira. Já agradecendo, querido amigo ouvinte, a todos que passam por aqui, sempre nos desejando um bom dia. Inclusive, Deixa eu trazer aqui rapidinho a mensagem da... Eu acho que é assim que se pronuncia.

0: Safi. É uma menina linda, ela que é da Argentina. Vocês aí do Brasil. Peraí, é porque tá em outra língua, tá, gente?
1: Você está traduzindo.
0: Isso. Um forte abraço pra todos. E eu gostaria de mandar aí um abraço pra minha mãe, que ela chama de Mamá, a Betiana. Ô, Betiana Alves, que Deus te abençoe, um abraço, viu?
1: Que lindas, obrigada por acompanharem a gente, não é?
2: Graças, bom dia.
1: Elas... O tempo é internacional.
0: Estão nos escutando, e ela fala assim, ó, deixa eu ver se eu vou falar certo. Escuchando todos os dias su rádio. Ai!
1: Right. Tá no caminho, isso
2: é. Alright, very good.
1: Lembrando que a gente tem Rádio Novo Tempo também na Argentina. Temos uma rede com mais de 200 rádios em toda a América do Sul.
0: É isso aí, Patrícia. Vamos então pro nosso Verdade ou Mentira de hoje. Gente, a pergunta é: em Portugal, quando alguém precisa ir ao banheiro, o mais comum é pedir licença para ir à sala de higiene. Sabia que é mentira? É, porque no país, o banheiro é chamado de casa de banho. E aí, no dicionário Priberam, da língua portuguesa, traz aí esse significado e é o termo usado para o cômodo destinado à higiene pessoal, que corresponde aí para nós, os brasileiros, de banheiro, tá
1: Muita
0: bom?
1: Muita gente acertou, viu?
0: Muita gente.
2: Seis e arcada de banho.
1: Gente, sete de saúde. Convidado de hoje é Fernando Rochael, estrategista comportamental. O assunto é muito interessante. O que você diz a si mesmo pode transformar a sua vida. Meio-dia a gente vai ter o Bom de Música aqui no Clube da Música. E 17h, além dos fatos, nós teremos aí aquela discussão aí de assuntos com base na Bíblia, não é, Axa?
0: É, muito bom. Então não perca a nossa programação. Tá chegando locutora, locutora preferida aí da sua manhã. Não se esqueça de participar através do Pediu Tocou. Patrícia Mater, a gente se encontra amanhã.
1: Até amanhã.
0: Jackson França, até amanhã.
2: Ótima quarta, até amanhã, se Deus quiser.
0: É isso aí. Tchau, tchau, gente. Não, ó, e também não se esqueça, segue a gente no Instagram, Facebook, nosso canal no YouTube e também no nosso site, novotempo.com/rádio. Até amanhã. Tchau, tchau.

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Oi, oi! Tudo bem com você, querido ouvinte? Estamos começando mais um momento de oração, mais um momento de início de programa e eu fico muito feliz em poder me comunicar com você. Eu gostaria que você pensasse em algo que eu achei bem interessante. A gente sempre ouve falar do copo meio cheio, meio vazio, não é assim? Olha ali o copo. Tá meio cheio, tá meio vazio, não é? Mas eu quero trazer uma reflexão diferente pra gente pensar. Antes de olhar para essa água que tá dentro do copo aí, pra gente olhar para quem? Pro copo. Porque na vida a gente costuma focar muito no que tá dentro, né, ali nas conquistas, nas perdas, no que tá faltando, no que tá sobrando. Mas a gente muitas vezes esquece de olhar para a estrutura que sustenta tudo isso. O copo. O copo é você, querido ouvinte. É a sua base, a sua saúde emocional, espiritual. É a sua fé, a sua história. É a sua capacidade de continuar, mesmo quando o nível da água baixa. Vem cá, pensa comigo. De que adianta ter um copo cheio se esse copo estiver rachado? Se qualquer dificuldade faz tudo se perder? E às vezes, mesmo com pouca água, se o copo estiver firme, aquilo já vai ser suficiente para seguir. Talvez hoje você esteja preocupado com o quanto tem ou o quanto está faltando. Mas a pergunta que eu quero te fazer é: como está o seu copo? Você está se cuidando? Você tem se fortalecido na fé? Você tem buscado equilíbrio? Porque é isso, querido ouvinte, que vai sustentar quando tudo que vier, seja muito ou seja pouco. A vida não é só sobre quantidade, é sobre estrutura. Não é só sobre receber, é sobre estar preparado para sustentar. Cuida do seu copo hoje, tá bom? Fortaleça quem você é por dentro, porque quando a base está firme, até aquilo que é pouco vai se transformar em suficiente. E o muito não se perde. Vamos orar, querido Deus? Hoje eu não quero olhar só para o que eu tenho ou deixo de ter. Hoje eu e meus ouvintes queremos olhar para quem nós estamos nos tornando. Fortalece, Pai, o nosso interior. Cura essas rachaduras do nosso coração. Nos ensina a sermos um copo firme, preparado para sustentar as bênçãos que o Senhor tem para a nossa vida. Que a gente não se perca em comparações, mas encontre no Senhor a nossa base. Em nome de Jesus, amém e amém. Querido ouvinte da Rádio Novo Tempo, meu nome é Rose Andrade. É muito bom a gente começar o nosso Bom Dia Novo Tempo juntos. Bom dia para você.

0: A minha primeira por aqui com Danilo Sena. Ele é bom. Vamos cantar? Vamos exaltar o nome do Senhor? Vamos nos agarrar nele para começarmos a nossa quarta-feira, meio de semana, topo da montanha? É bom ter você aqui, na Voz da Esperança. Vamos juntos, seguindo, louvando o nome desse Deus poderoso.
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0: Muito bem, gente, bom dia. Olha, são 9 horas e 51 minutos em Nova Olinda do Maranhão, nossa cidade, olha, maravilhosa. Então, gente, nosso show da manhã no ar para você aqui pelas ondas da nossa rádio Yeshuara FM, a rádio que ama você. Então, gente, isso mesmo, já é hora de participar aqui da nossa programação Nota 10, nosso show da manhã no ar, especialmente para você que é ouvinte assídua, tá bom? Para você que acabou de ligar seu som, agora está no ar o nosso show da manhã até às 11 horas comigo mesmo, Silvana Rodrigues.
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3: Muito bem, gente. Esse é o nosso show da manhã de volta pra você. 10 horas 9 minutos. Aqui na Olinda do Maranhão. Então, gente, isso mesmo, olha só, ligue, participe, vou atender o Antônio lá da Vila Iraci, ele pede a música do Pablo, Arquivo, música linda, ó, é bom pedido, então, vamos curtir essa música?
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1: Muito bem, olha o nosso show da manhã no ar para você aqui através das ondas da nossa rádio, tá bom, gente? Olha, 10 horas 23 minutos para você que ainda não ligou para cá ou mandou sua mensagem participando. Olha, nosso WhatsApp é o 96062498.
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1: Isso mesmo, olha só, eu vou atender mais uma participação do Antônio lá da Vila Iraci. Dessa vez a gente tá pedindo a música aqui do grupo Raça Negra, só pra curtir.
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Muito bem, olha a música aí do Jota Quest numa boa, gente, 10 horas 39 minutos aqui em Nova Olinda. Vamos seguindo, olha, vou atender a Aninha, ela pede a música aqui da Banda Calcinha Preta, também Luan Santana, oferece pra toda a galera que tá na escuta aqui do nosso show da manhã. Valeu, meu bem, obrigado pelo carinho aí da sua audiência, tá bom?

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3: Então, gente, olha, são 10 horas e 54 minutos e o nosso show da manhã dessa quarta-feira, hoje 10 de julho, gente, chegou ao final, tá bom? Amanhã estarei de volta a partir das 9h30 com mais uma edição aqui do nosso show da manhã. Beijão, tchau, tchau.

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0: 11:08.
1: Luan Santana e Léo Foguete. Luan City Festival, São Paulo. Quero ouvir.

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0: Jasmin Santos.
1: Obrigada, amiga. Deus te abençoe, tá?
2: 11:38.

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0: Meio-dia e 20.
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2: Daniele Davi, Mari Fernandes, Chorei no Uber.

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0: Olá, eu sou Tereza Cristina e você confere agora comigo alguns dos assuntos que vão ser destaques na edição do Jornal Central desta quarta, dia 10 de junho. Polícia Federal bloqueia R$4 milhões e investiga prefeitos do Maranhão por Caixa 2 eleitoral. Justiça caça prefeito, vice e vereadoras de Turiaçu por abuso de poder nas eleições. Investigado pela prática de abuso sexual infantil contra mais de 200 crianças, é posto em liberdade. DENIT inicia monitoramento da BR-135 e divulga horários do SIGPARE na Ponte Estreito dos Mosquitos. Esses e outros assuntos em instantes, aqui na sua emissora.
1: Meio-dia e 35.

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0: meio-dia e 58.
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1: Polícia Federal bloqueia 4 milhões de reais e investiga prefeitos do Maranhão por Caixa 2. Justiça Eleitoral caça prefeito, vice-vereadoras por abuso de poder nas eleições. Investigado pela prática de abuso sexual infantil contra mais de 200 crianças, é posto em liberdade. DENIT inicia monitoramento da BR-135 e divulga horários do Pare e Siga na ponte do Estreito dos Mosquitos. Governador Carlos Brandão anuncia ampliação do novo limite de idade para entrar na Polícia Militar e Bombeiros. No esporte, Sampaio anuncia atacante para a sequência da Série D. E empreendedores do Maranhão são orientados sobre como faturar na Copa sem violar direitos autorais. Está no ar a edição do Jornal Central desta quarta-feira, dia 10 de junho de 2026.
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1: Chuvas seguem no Maranhão e 190 cidades estão sob o alerta. Thaís Brusaca.
2: A atuação da zona de convergência intertropical mantém o temporal instável em grande parte do Maranhão nesta quarta. Com previsão de pancadas de chuva moderadas, há fortes riscos de temporais no litoral do estado. O Instituto Nacional de Meteorologia, o INMET, mantém um alerta amarelo de perigo potencial para chuvas intensas, válido até a noite, abrangendo 190 municípios maranhenses. Entre as áreas incluídas no alerta estão todas as cidades da Grande Ilha, além de Barreirinhas, Chapadinha, Bacabal, Pinheiro, Santa Inês, Codó, Caxias, Araioses, Tutóia, Viana, Zé Doca, Buriticupu, Açailândia, Pedreiras, Itapecurumirim e Presidente Dutra. Em São Luís, a previsão é de sol entre nuvens com chuvas rápidas durante o dia e à noite com temperatura máxima de 30 graus. Já em Imperatriz, o dia será de sol e muitas nuvens à tarde. À noite, o céu permanece nublado, mas sem previsão de chuva. A temperatura pode chegar a 32 graus. Central de Notícias Brasil, Thaís Brusaca.
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1: O esquema suspeito de desvio de recursos públicos, Caixa 2 eleitoral e lavagem de dinheiro está sendo alvo de uma investigação da Polícia Federal no Maranhão. Repórter Roberto Ramos.
3: Batizada de Operação Fundo Oculto, a ação tem como alvo duas organizações criminosas suspeitas de utilizar empresas contratadas por prefeituras para desviar verbas públicas e abastecer campanhas políticas por meio de repasses clandestinos. Segundo a Polícia Federal, as investigações revelaram um mecanismo financeiro estruturado em que recursos eram transferidos para contas de empresas prestadoras de serviço e, logo em seguida, sacados em espécie ou redistribuídos por meio de terceiros para dificultar o rastreamento do dinheiro. De acordo com as investigações, as movimentações financeiras consideradas incompatíveis com a atividade declarada dos envolvidos alcançaram quase 10 milhões de reais, concentradas principalmente no período que antecedeu a votação de 2024. Em um dos núcleos investigados, repasses suspeitos teriam ultrapassado 2 milhões de reais. A apuração aponta ainda que os recursos passavam por contas de pessoas utilizadas como intermediárias antes de chegarem aos destinatários finais. As investigações identificaram planilhas e registros paralelos que indicariam a existência de um sistema informal de controle financeiro. A Polícia Federal também apura a participação de um funcionário do setor bancário suspeito de colaborar com a logística das transações investigadas. A decisão também autorizou a quebra dos sigilos bancário e fiscal dos alvos, o afastamento cautelar de um servidor público e o bloqueio de bens que somam aproximadamente 4 milhões de reais. Os nomes dos investigados, os candidatos mencionados no inquérito e da instituição financeira citada nas apurações não foram divulgados oficialmente pelas autoridades. Os envolvidos poderão responder por crimes como organização criminosa, lavagem de dinheiro, corrupção ativa e passiva, falsidade ideológica, desvio de recursos públicos e outros delitos contra a administração pública e o sistema eleitoral. Central de Notícias Brasil, Roberto Ramos.
1: Como já informou o repórter Roberto Ramos, a Polícia Federal não divulgou oficialmente a lista dos investigados. A reportagem conseguiu apurar apenas alguns dos alvos desta operação. Entre eles estão Edésio Cavalcante, do Republicanos, prefeito de Turiaçu, Neto Carvalho, do PDT, prefeito de Araioses, Márcio Viana, do PSB, prefeito de Godofredo Viana, Nonato Carvalho, do PDT, prefeito de Magalhães de Almeida e Valdo Ribeiro, do Avante de Miranda do Norte. A Justiça Eleitoral determinou a cassação dos mandatos do prefeito de Turiaçu, Edésio Cavalcante, e do vice-prefeito Adonilson Rabelo, por abuso de poder político e econômico nas eleições de 2024. A decisão, publicada na segunda-feira, também cassa os mandatos das vereadoras Carla Patrícia, a professora Carla, e Bianca Castro. Além da perda dos cargos, os quatro políticos foram declarados inelegíveis por 8 anos. Segundo a sentença, a distribuição de pescado durante a Semana Santa de 2024 teria sido utilizada para beneficiar politicamente integrantes do grupo que disputava as eleições municipais. A Justiça também determinou que o Tribunal Regional Eleitoral do Maranhão adote as providências para a realização de uma nova eleição para prefeito e vice após o fim dos recursos judiciais. A seguir, investigado pela prática de abuso sexual infantil contra mais de 200 crianças, é posto em liberdade.
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1: O Instituto Médico Legal registrou a entrada de 2 mortes violentas em São Luís. Repórter Jonas Mendes.
7: O Instituto Médico Legal de São Luís registrou nas últimas horas a entrada de um corpo de uma vítima de queda de um apartamento na Avenida Camboa, aqui em São Luís, identificado como sendo o corpo de Francisco José, de 52 anos. Ainda não temos a definição do que causou a queda da vítima. Também foi registrada a entrada de um corpo de uma vítima de homicídio por arma de fogo, procedente da Rua 2, na Vila Embratel. A vítima foi identificada apenas como Borel e os elementos que efetuaram os disparos continuam sem identificação. Jonas Mendes, para a Central de Notícias Brasil.
1: Um professor investigado pela prática de abuso sexual infantil contra mais de 200 crianças foi posto em liberdade. Jalber Pereira.
8: A Justiça do Maranhão determinou a soltura do professor Oliveira, investigado por suposto abuso sexual contra 244 crianças e adolescentes no município de Tuntum. A decisão foi proferida na última segunda-feira. O professor havia sido preso em 21 de janeiro deste ano, na cidade União, no Piauí, durante uma operação da Polícia Civil do Maranhão. A soltura aconteceu depois que as defesas do acusado protocolaram o pedido de revogação da prisão preventiva. O requerimento recebeu parecer favorável do Ministério Público e foi acolhido pela justiça. Apesar da liberação, o investigado deverá cumprir uma série de medidas cautelares, como proibição de manter contato por qualquer meio com a vítima e as testemunhas do processo, obrigação de manter endereço atualizado junto à justiça, sem poder deixar o país sem autorização judicial, e ainda comparecimento a todos os atos processuais sobre a pena de revogação do benefício e nova decretação de prisão. De acordo com as investigações, o professor é suspeito de praticar atos libidinosos contra alunas dentro da própria sala de aula, entre os anos de 2023 e 2025. Segundo a polícia, o professor já havia sido preso anteriormente após uma estudante denunciá-lo à direção escolar. Central de Notícias Brasil, Jauber Pereira.
1: Aeroporto de São Luís recebe ação contra a exploração sexual de crianças e adolescentes. A reportagem é de Laís Rocha.
9: Os passageiros que desembarcaram no aeroporto de São Luís receberam orientações e material informativo sobre o combate ao abuso e à exploração sexual de crianças e adolescentes. A ação do programa Mais Infância, Mais Turismo também divulgou canais oficiais de denúncia, como o Disque 100.
10: A gente vem sensibilizar e pedir que a população, não só do Maranhão, mas também os visitantes, nossos turistas, venham nos ajudar a combater esse mal. Então, a gente precisa de um turismo seguro e responsável, não só para o maranhense, mas também para o turista.
9: A iniciativa da Secretaria de Estado do Turismo fortalece a rede de proteção à infância enquanto sensibiliza sobre a responsabilidade de cada pessoa no enfrentamento a esse tipo de violência. Recado que foi bem aceito.
11: Eu acredito que o óbvio precisa ser dito. A gente precisa cuidar das crianças e a gente precisa também trazer mais segurança, um ambiente psicológico seguro para que a gente consiga ter denúncias quando houver. A gente sabe que os maiores casos de abuso sexual é entre famílias, são entre pessoas conhecidas. Então, eu acredito que a gente precisa trazer mais visibilidade, trazer mais comunicação e saber que eles podem contar com a gente, né? Afinal, todos nós já fomos crianças.
9: O Mais Infância faz blitz, palestras e ações educativas em vários pontos da capital e de outros municípios, incluindo escolas. Uma estratégia do governo do estado para garantir que os direitos de crianças e adolescentes sejam respeitados.
1: Em instantes, DENIT inicia monitoramento da BR-135 e divulga horários do Pare e Siga na Ponte Estreito dos Mosquitos.
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1: Motoristas que utilizam a BR-135 devem ficar atentos à operação de monitoramento realizada pelo DENIT na ponte Estreito dos Mosquitos, principal acesso terrestre a São Luís. Os trabalhos começaram na segunda-feira e seguem até a próxima segunda, dia 15, com possibilidade de retenções e formação de filas ao longo do dia. Durante o período, o sistema Pare e Siga poderá ser adotado no trecho com bloqueio alternado de uma das faixas e liberação do tráfego em apenas um sentido por vez. Segundo o DENIT, os horários de maior atenção são das 8 às 18 horas, período de atuação das equipes técnicas, início da manhã, que tem o maior fluxo de veículos entrando em São Luís, e final da tarde, início da noite, aumento do movimento de saída da capital. A orientação é que os condutores programem a viagem com antecedência e respeitem a sinalização no local. O governador Carlos Brandão anunciou a ampliação do novo limite de idade para entrar na Polícia Militar e Corpo de Bombeiros. Repórter Taliana Luz.
16: O governador do Maranhão, Carlos Brandão, anunciou nesta quarta-feira mudanças nas regras para ingresso na Polícia Militar e no Corpo de Bombeiros do Estado. A proposta foi enviada à Assembleia Legislativa por meio de uma medida provisória. Entre as mudanças, a idade máxima para entrar nas corporações passa de 30 para 35 anos. Também foram alterados os critérios de altura mínima. Agora, os candidatos homens deverão ter pelo menos 1,60 m. Para as mulheres, a altura mínima será de 1,55 m. O anúncio foi feito nas redes sociais do governador, que também confirmou a realização de um novo concurso público para a área de segurança pública. Segundo Brandão, será o maior concurso da história do Maranhão, com 3.350 vagas imediatas. O edital deve ser lançado em breve. Brandão já havia declarado que o próximo concurso continuará exigindo nível médio tanto para praças quanto para o curso de formação de oficiais. Com isso, candidatos com ensino médio completo poderão disputar vagas no próximo certame. Central de Notícias Brasil de São Luís, Taliana Luz.
1: Novas regras no Maranhão reduziram drasticamente a burocracia para quem trabalha de moto. Com uma nova medida provisória, o Detran do Maranhão facilitou o acesso ao mercado de trabalho ao eliminar exigências de idade, tempo de habilitação e cursos especializados para mototaxistas e motofretistas. A gente confere na reportagem de Juliana Gomes.
17: Para quem faz da motocicleta uma ferramenta de trabalho, a medida provisória 1360 de 2026 traz mudanças que simplificam o acesso à atividade remunerada e reduzem a burocracia para a categoria.
18: É a categoria, que eram 2 anos de habilitado, agora não tem mais esse tempo. É a idade, que eram 21 anos, agora com 18 anos, na abertura do processo ele já pode fazer isso. E o curso que era obrigatório tanto para motofretista quanto mototaxista, o curso especializado.
17: Apesar das alterações, algumas regras continuam em vigor, como a exigência da habilitação na categoria adequada, o uso de colete de segurança e dos equipamentos de proteção exigidos para a atividade. A medida já está valendo e amplia as oportunidades para quem utiliza a motocicleta como fonte de renda, mantendo a atenção às normas de segurança.
18: Na verdade, assim, como a medida que é do governo federal, o Detran imediatamente implementou logo no sistema essas regras para que o condutor tenha essa vantagem no seu dia a dia.
1: No próximo bloco, empreendedores do Maranhão são orientados sobre como faturar na Copa sem violar direitos autorais.
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8: Empreendedores do Maranhão são orientados sobre como faturar na Copa sem violar direitos autorais. Humberto Fernandes.
9: A Copa do Mundo começa nesta quinta-feira e, junto com a expectativa dos torcedores, cresce também a movimentação no comércio. Segundo a FIFA, o torneio deve movimentar cerca de 80 bilhões de dólares no mundo. No Brasil, de acordo com a Confederação Nacional do Comércio de Bens, Serviços e Turismo, a edição de 2022 gerou mais de R$1 bilhão para o setor. Mas, para transformar a paixão pelo futebol em oportunidade de negócios, é preciso atenção às regras sobre o uso das marcas e símbolos da competição, como explica Augusto Antunes Pires Júnior, gerente da assessoria jurídica do Sebrae Maranhão.
10: Muitos empreendedores pensam que, por serem pequenos, a FIFA não vai notar o uso de marcas e termos seus. Apesar de ser uma percepção comum, essa não é uma boa aposta. A FIFA investe bilhões em seus eventos, tem um sistema estrutural de proteção de marcas. A fiscalização não é apenas por grandes operações presenciais. Hoje, grande parte do monitoramento ocorre pela internet, especialmente em redes sociais, marketplaces, sites, anúncios patrocinados e plataformas de comércio eletrônico. Além disso, concorrentes das empresas, consumidores e até patrocinadores oficiais podem denunciar uso indevido. Geralmente, o primeiro passo é uma notificação pela plataforma, exigindo a retirada do conteúdo, do anúncio ou do produto. Dependendo da situação, podem ocorrer ainda remoção forçada de publicações e anúncios, derrubada de loja em marketplace e redes sociais, exigência de retirada de produtos de circulação e, em casos mais graves, apreensão de materiais e ações judiciais para impedir o uso de marca e pedido de indenização por uso indevido.
9: O alerta é importante porque nem tudo pode ser usado livremente em campanhas e produtos relacionados à Copa. Além dos logotipos oficiais, a proteção legal também alcança mascotes, artes promocionais, identidades visuais, slogans e até representação da taça oficial. Dependendo da situação, o uso indevido desses elementos pode levar à remoção de anúncios, retirada de produtos do mercado e até processos judiciais e pedidos de indenização.
10: Para o pequeno empreendedor, o maior risco normalmente não é uma multa milionária, mas o prejuízo causado pela necessidade de interromper uma campanha, descartar material já produzido ou retirar produto das vendas. Às vezes, por causa de um anúncio errado, a loja toda pode ficar fora do ar. Por isso, o melhor caminho é evitar qualquer comunicação que faça parecer que a empresa possui vínculo oficial com o evento.
9: Mas isso não significa que pequenos negócios precisam ficar no banco de reservas. A recomendação é apostar na criatividade, explorando o clima da torcida, os dias de jogos e elementos genéricos do futebol, sem criar qualquer associação oficial com a competição.
10: O segredo sempre é trabalhar com o tema da torcida, da confraternização e dos dias de jogos, sem usar símbolos, palavras ou frases que identifiquem oficialmente o torneio. Coisas do tipo promoção da torcida, dia de jogo, combo do torcedor, esquenta verde e amarelo, torcida premiada, festival do futebol, clima de torcida, bora Brasil, rumo ao Hexa, temporada de futebol e muitas outras costumam ser seguras. Também é possível utilizar elementos e símbolos genéricos ligados ao esporte, como a bola, o campo, a rede, a chuteira, o apito, bandeirinhas e a velha e boa decoração verde e amarela.
9: O Maranhão, o artista plástico e estilista Origens, é um exemplo de quem decidiu aproveitar o clima da Copa sem abrir mão da identidade da própria marca. Conhecido por criar camisetas inspiradas na cultura maranhense, ele lançou dois modelos especiais para quem quer torcer pelo Brasil com estilo.
0: A ideia de criar os modelos para a Copa surgiu há um ano e meio, né? Assim que eu fiz as duas primeiras camisas da Jamaica brasileira e a que era inspirada na bandeira do Maranhão. Junto com elas, eu fiz a do Brasil também. Só que entendi que não seria o momento ideal para lançar ela naquele período, né? E sim no ano de Copa.
9: As estampas utilizam as cores da bandeira brasileira e referências pesquisadas nos uniformes usados pela seleção ao longo dos anos. Mas, além da preocupação com o design, o estilista também levou em consideração as questões jurídicas relacionadas ao uso de símbolos oficiais.
0: Eu trouxe meus próprios elementos, né? Minha própria logo, nome e fiz nesse sentido de não colocar nada que lembrasse tanto a camisa do Brasil, a não ser as cores da bandeira. Então, por isso que eu não utilizei elementos oficiais da CBF e presentes ali nas camisas, por essas questões jurídicas mesmo e pela estética da marca.
9: Central de Notícias Brasil, Humberto Fernandes.
8: 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Obrigada a todos pela companhia e até amanhã.
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1: Comigo mesmo aqui pelas ondas da sua emissora. A partir de agora, sejam todos muito bem-vindos em mais uma edição do seu Central Esporte. Nesta quarta-feira, hoje dia 10 do mês de junho do ano de 2026, e vamos aos principais destaques de hoje. Time do Povo anunciou o primeiro reforço após a classificação para a segunda fase da Série D do Campeonato Brasileiro. Também vamos trazer informações sobre uma avaliação técnica para atletas que vai movimentar a cidade de Monção no próximo final de semana. Você vai acompanhar ainda. Etapa do Maranhense define vencedores em 13 categorias do beach tênis. E ainda, vamos trazer informações sobre o Fórum Jaracati, que garante 6 medalhas na segunda etapa do tênis de mesa. Vamos também trazer informações sobre o continente europeu, que vai sediar 5 corridas antes das férias dos pilotos na Fórmula 1. Já pelo cenário internacional, o atacante Neymar deve reforçar a seleção brasileira somente no jogo contra o Haiti, na segunda rodada da Copa do Mundo. E ainda, o técnico Carlo Ancelotti não revela a formação titular do time que vai enfrentar a seleção de Marrocos na estreia. Estas e outras notícias você vai acompanhar a partir de agora no seu Central Esporte, que já está no ar.
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1: Jovem Pereira. Comigo mesmo aqui pelas ondas da sua emissora. Você já sabe, todos os dias de segunda a sexta-feira temos encontro marcado sempre neste mesmo horário aqui na sua emissora para falarmos de esporte, especial futebol, que é a paixão nacional. 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Vamos começar o programa de hoje trazendo as informações da Bolívia querida aqui dentro do seu Central Esporte. O Povo anunciou o primeiro reforço após classificação para a segunda fase da Série D do Campeonato Brasileiro. Quem tem mais informações direto do Parque José Carlos Macieira, hoje é ele. Alô, alô, Roberto Ramos. É com você, Roberto.
2: Olá, Jauber Pereira, um grande abraço aos amigos ligados no Central Esportes. A reapresentação do time tricolor aconteceu ontem à tarde no CT Pereira dos Santos. E hoje o time tricolor confirmou a contratação do atacante Ítalo Souza, que estava disputando o Campeonato Brasileiro pelo Tocantinópolis. Jogador que tem 27 anos de idade, é o novo reforço, desembarca nesta quarta-feira, quando inicia os trabalhos com o restante do elenco. Ele que disputou o Campeonato Brasileiro pelo Tocantinópolis fez 6 gols na temporada. O Sampaio se prepara para enfrentar no domingo o Trem do Amapá, iniciando a fase de mata-mata da Série D do Campeonato Brasileiro. O Sampaio que inclusive anunciou que tem interesse na contratação de 2 jogadores do Canário da Ilha, o atacante Ronald e também do atacante Richarlis. Há interesse do Sampaio, também há interesse da equipe do IAP e dos atletas nessa negociação. Então, esses jogadores podem chegar por empréstimo para a equipe boliviana. Atento ao mercado da bola, o Sampaio segue em busca de reforço para fortalecer o grupo na competição nacional. Sampaio deve anunciar hoje a venda dos ingressos para esse primeiro confronto, que será realizado em São Luís do Maranhão e vai acontecer no próximo final de semana. Hoje a programação do time tricolor marca atividade, treino técnico e tático na parte da tarde, a partir das 15h30 no CT José Carlos Macieira. Quinta, sexta, será no período da manhã as atividades e no sábado, descanso para os jogadores da representação do Sampaio Corrêa, que se prepara então para essa partida. Aqui em São Luís, um bom resultado diante da equipe amapaense, que foi o grande líder do Grupo 5 do Campeonato Brasileiro da Série D. E, é claro, o Sampaio também um bom placar para administrar vantagem jogando na última partida e decisivo confronto lá no Amapá. Informações da Bolívia.
1: Muito obrigado, repórter Roberto. Informações desse novo reforço do Sampaio. Como ele disse, o Sampaio tem interesse por alguns atletas do IAP, mas até o momento não foi confirmada essas informações pela diretoria tricolor. Mas agora vamos falar de outra, vamos trazer informações direto do interior do estado. Olha, avaliação técnica para atletas vai movimentar a cidade de Monção no próximo final de semana. Na região que tem mais informações é o repórter João Batista Varlan. É com você, João.
3: Aos amigos do Central Esportes, um grande abraço. Jalber Pereira, aqui no município de Monção, neste domingo, acontece uma avaliação técnica em parceria da Escolinha de Futebol Centro de Formação de Atletas Monção Esporte Clube, categoria de base. É com o clube profissional do futebol goiano, Rio Verdense. E na oportunidade, atletas de 10 a 20 anos vão ter a oportunidade de mostrar o seu talento, ser bem avaliado e convidado a participar dessa grande equipe dentro do futebol goiano, que é o Rio Verdense, lá da cidade de São José dos Barros, no estado de Goiânia. Acontece a partir das 7h no estádio Manchadão, em parceria com a Escolinha de Futebol, mas todos os atletas da região estão convidados para desenvolver o seu futebol e realizar o sonho de ser um jogador profissional. Vamos ter também, nesse final de semana, as quartas de finais da Taça da Integração de Futebol, realizada aqui no povoado Oiteiro, comunidade quilombola, organizada pela Secretaria Municipal de Esporte e Lazer. Vamos ter no sábado, às 9h, Beck e Castelo. Vamos ter às 15h30, no sábado, Arsenal e Palmeiras do Oiteiro. No domingo, mais 2 jogos movimentam a competição. Vila Real e Botafogo de Pedras, às 9h. E o jogo mais esperado, os 2 favoritos ao título da competição, vão se enfrentar. O América, do povoado Mataboi, comunidade também quilombola, tradicional, e Bairro de Fátima, o time do BF. Então, esses 4 jogos vão definir os 4 classificados que avançam para as semifinais da competição. Vamos ter também já a abertura programada da Copa da BR de Seleções. E destaque para o grupo 6, que está Bela Vista, Igarapé do Meio, Monção, Pindaré e Pio 12. A seleção de Monção estreia em casa diante da seleção de Pio 12 e fecha a sua participação jogando fora diante da seleção de Pindaré. A competição prevista para começar dia 27 e 28 e as rodadas completas começam a partir do mês de julho. Jauber Pereira, aqui de Monção, no Vale do Pindaré e na Baixada Maranhense, o fera jovem do futebol moderno, João Batista Valan, porque com a gente sempre o futebol tem mais emoção.
1: Muito obrigado, grande João Batista Varlão, fera jovem do futebol moderno, participando conosco e trazendo as principais informações esportivas de várias partes, várias regiões do estado do Maranhão. Mas agora vamos falar de outro esporte, que a etapa maranhense define vencedores em 13 categorias do beach tênis. Quem tem mais informações é ela, Tereza Cristina.
4: A quarta etapa do Campeonato Maranhense de Beach Tênis foi realizada entre quinta e domingo na Arena T9, no bairro Parque Atlântico, em São Luís. A competição deu sequência ao estadual, premiou duplas em 13 categorias e contou com a participação de mais de 300 atletas. Durante os 4 dias de evento, o One Time Open de Beach Tênis promoveu disputas em categorias de gênero por idade mistas, dando continuidade ao campeonato maranhense oficial. Além de uma premiação superior a R$30 mil, a etapa valeu 250 pontos no ranking da Federação Maranhense de Beach Tênis e 300 pontos no ranking da Confederação Brasileira de Beach Tênis. Com o ranking estadual zerado, após a etapa, será iniciado o processo de convocação do time Maranhão para a disputa do Campeonato Brasileiro de Beach Tênis previsto para novembro em Uberlândia, Minas Gerais. Já o ranking nacional definirá os representantes da seleção brasileira nas competições internacionais. Após as disputas em São Luís, o Campeonato Maranhense Oficial de Beach Tênis 2026 terá a quinta etapa entre os dias 17 e 19 de julho na Arena Coa, em Santa Inês. Em seguida, o estadual retorna a São Luís para a realização da sexta etapa entre os dias 13 e 16 de agosto na Arena Little Beach. Já a última etapa está marcada para os dias 4, 5, 6 e 7 de setembro, em Santo Amaro. Central de Notícias Brasil, Tereza Cristina.
1: Muito obrigado, repórter Tereza Cristina, participando conosco, mas agora vamos trazer a repórter Taliana Luz, que vai falar sobre o Fórum Jaracati, que garantiu 6 medalhas na segunda etapa do tênis de mesa. Taliana, é com você.
5: O Fórum Jaracati encerrou sua participação na segunda etapa do Campeonato Maranhense de Tênis de Mesa com um excelente resultado. A competição foi realizada no último fim de semana no ginásio da Universidade Selma em São Luís. Ao longo de 2 dias de disputa, a equipe conquistou 6 medalhas, 2 de ouro e 4 de bronze, mantendo-se entre as principais forças da modalidade no estado. O grande destaque foi a atleta Paola Moraes. Ela terminou a competição com 3 medalhas, 2 de ouro e 1 de bronze. Paola foi campeã nas categorias adulto feminino e sub-19 feminino, além de conquistar o 3º lugar no absoluto feminino. As irmãs gêmeas Miriam e Jamile Rocha também tiveram bom desempenho e garantiram lugar no pódio. Miriam conquistou medalhas de bronze nas categorias sub-13 e sub-15. Já Jamile ficou com bronze na categoria sub-13. Na primeira etapa do Campeonato Maranhense, o Fórum Jaracati já havia conquistado 4 e 5 de bronze. Na ocasião, Paola Moraes foi campeã do sub-19 feminino. Miriam e Jamile também subiram ao pódio na mesma categoria, conquistando prata e bronze, respectivamente. Paola ainda foi vice-campeã na categoria Absoluto B. Entre os meninos, os destaques foram Nadson Serra, bronze no sub-11, Miguel Rodrigues, bronze no sub-15 e Kaique Castro, bronze no sub-17. O Fórum Jaracati desenvolve atividades esportivas de informática e brinquedoteca com apoio do governo do Maranhão e da Equatorial Maranhão, por meio da Lei de Incentivo ao Esporte. Há mais de 20 anos, o projeto atende crianças e jovens da comunidade e de bairros vizinhos, oferecendo oportunidades de desenvolvimento por meio do esporte e da educação. Além disso, o Fórum Jaracati promove palestras, cursos e diversos atendimentos para a comunidade. Todas as atividades são gratuitas. Central de Notícias Brasil, de São Luís, Taliana Luz.
1: Muito obrigado, repórter Taliana Luz, também participando conosco. E vamos ao breve intervalo. Na volta, até mais. Central Esporte para você pelas ondas da sua emissora. Estando só.
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0: 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Voltamos a apresentar Central Esportes. Jauber Pereira.
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0: 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Vamos dar sequência aqui ao programa, já trazendo informações, desta vez de outro esporte.
1: Fórmula 1.
0: Continente europeu vai sediar 5 corridas antes das férias dos pilotos na atual temporada da Fórmula 1. Mas quem tem mais informações é ele. Alô, alô, Armando Capriotti, é com você.
2: Alô, galera que é apaixonada pela velocidade e amante da Fórmula 1. Nós estamos na temporada de 2026, já foram realizados 6 grandes prêmios. Falta para a temporada ainda ser realizada 16 grandes prêmios. 2 foram cancelados, o no Bahrein e na Arábia Saudita. Mas há uma cogitação aqui nos paddock da Fórmula 1 que esses grandes prêmios podem ainda acontecer nesta temporada. Acredito que não pode acontecer devido à guerra entre Estados Unidos e Irã, e não, acho que não tem mais possibilidade porque a guerra está longe de terminar. Os grandes prêmios realizados foram em Melbourne, na Austrália, Xangai, na China, Suzuka, no Japão, autódromo de Miami, em Miami, circuito Gilles Villeneuve no Canadá e no último final de semana o grande prêmio no circuito principado de Mônaco, em Mônaco. O próximo grande prêmio já será agora, nesse próximo domingo, no dia 14 de junho, em Barcelona, né, na Espanha, no circuito Barcelona Catalunha, né? Será neste próximo final de semana. O outro grande prêmio será na Austrália, no dia 28 também de junho, no circuito Ringspilbo, no dia 28 de junho. Também o outro grande prêmio será no dia 5 de julho, em Silverstone, e depois na Bélgica, no dia 19 de julho, no circuito Spa-Francorchamps, e o último do mês de julho será no circuito Hungaroring. Então, esses são a sequência desses 5 grandes prêmios que terá na Europa. Depois tem a grande folga da Fórmula 1 para os pilotos no período do final da Copa do Mundo. A equipe Mercedes, ela lidera na competição dos 6 grandes prêmios. A Mercedes, motor, venceu todos, né? E das 6 corridas, 5 vencidas pelo piloto Kimi Antonelli, a sensação da Fórmula 1 no presente momento. Notícia da Fórmula 1 para o Central Esportes.
0: Muito obrigado, repórter Armando Capriotti, aqui participando conosco. Mas agora vamos trazer informações da seleção brasileira. Olha, o atacante Neymar deve reforçar a seleção brasileira somente no jogo da segunda rodada, partida que vai acontecer contra a seleção de Marrocos, que tem, aliás, contra a seleção do Haiti. Quem tem mais informações é o repórter André Luiz Mendes.
3: A Comissão Médica da Seleção Brasileira, chefiada pelo Dr. Rodrigo Lasmar, soltou um comunicado sobre Neymar. A evolução na contusão da panturrilha da perna direita grau 2 tem melhorado bastante, mas ainda não o suficiente para fazer com que Neymar volte aos gramados para começar os treinamentos, o que pode acontecer até na semana que vem. De certo é, está fora do jogo contra o Marrocos na estreia da Seleção Brasileira e provavelmente pode estar apto aí para jogar contra o Haiti na segunda partida do Brasil. Goleiro Alisson fala se realmente está preparado para a estreia do Brasil.
4: Me sinto muito bem. Acho que a primeira semana, principalmente no tempo da granja, ali foi importante para mim também pegar o ritmo novamente com o Tafarel, com o Marquinhos, com os treinadores de goleiro, dar uma aumentada na carga de trabalho essa última semana também. E 2 jogos aí que foram importantes para voltar a ter ritmo, né? Pude ter um último jogo pelo Liverpool e agora essas 2 partidas aí para ajudar a dar ritmo antes da Copa, que é importante. Então me sinto 100% preparado para ir para a estreia.
3: Da equipe de esportes da Rádio Nacional, André Luiz Mendes.
0: Muito obrigado, repórter Dresden Luiz Mendes, aqui participando conosco e ainda continuando falando de seleção brasileira. A equipe canarinha treina nos Estados Unidos, mas até o momento o técnico Carlos Ancelotti não revela qual será a equipe titular para o jogo diante de Marrocos. Quem tem mais informações é o repórter Bruno Mendes.
5: Mais um dia de treinos da seleção em Nova Jersey, nos Estados Unidos, e o técnico Carlo Ancelotti ainda não dá pistas do time brasileiro que vai estrear na Copa do Mundo diante de Marrocos. Quem conversou com a imprensa foi Ibanez. O jogador diz que tanto como zagueiro...

0: Como lateral. Quer estar entre os titulares?
1: Depois da Copa, fui convocado para essa partida. Acredito que naquela fase, naquela época, a seleção estava fazendo uma parte de reestruturação e acabou que muitos que estavam na Copa do Catar não estavam naquela convocação. Então teve muitos jogadores novos na seleção naquela chamada. E 3 anos depois, estou aqui de novo, graças a Deus. Acredito que pelo trabalho que eu fiz dentro do clube e tudo aquilo que mostrei, independente se for de zagueiro ou lateral, acredito que eu estou pronto para qual for a posição que eu jogue. Então eu estou aqui para dar o meu melhor.
0: E para fechar, a seleção brasileira feminina de futebol perdeu um amistoso para os Estados Unidos por 1-0 na Arena Castelão em Fortaleza. Da Rádio Nacional em Brasília, Bruno Mendes.
2: Muito obrigado, repórter Bruno Mendes, aí trazendo várias informações, inclusive aí ouvindo o goleiro Alisson e também falando da seleção brasileira feminina, que teve esse segundo amistoso contra os Estados Unidos na Arena Castelão ontem à noite e saiu derrotada pelo placar de 1-0. Mas essas duas seleções haviam se enfrentado na semana passada e o jogo terminou naquela oportunidade com a vitória de 2-1 para a seleção brasileira de virada. Olha, superstições marcam torcida pelo Brasil durante a Copa do Mundo. Agora quem tem mais informações é o repórter Rafael Lopes.
3: Quando se trata de superstições em jogos da seleção na Copa, tem quem não lave a camisa da sorte durante todo o torneio. Há quem assista aos jogos sempre no mesmo lugar e até quem faça promessas para ver o Brasil levantar a taça. Muitos torcedores garantem que mantém um ritual especial para acompanhar a seleção.
4: Eu só gosto de assistir jogo sozinho, que aí ninguém enche meu saco. Tá aqui até do meu lado aqui, minha noiva. Se ela sentar do meu lado para assistir, o time pode estar ganhando. Sentou, o time perdeu.
5: Geralmente eu assisto com a minha família e sempre com a camisa do Brasil.
4: Não senta no sofá, se sair do lugar e o time estiver ganhando, a gente tem que continuar no mesmo lugar porque dá sorte. Eu pego a camisa do Brasil, boto ou na janela ou do lado assim no sofá, que aí me dá sorte, né?
3: Mesmo sem qualquer efeito real sobre o placar, as superstições seguem forte no universo do futebol. Segundo o psicólogo Alessandro Marim Pietri, esses comportamentos estão relacionados à forma como as pessoas lidam com a ansiedade e a incerteza.
6: A maneira que a gente toma de empréstimo da cultura para dar uma certa previsibilidade para o nosso cérebro daquilo que vai acontecer. Então a gente passa a acreditar que se a gente fizer isso ou aquilo, as coisas vão acontecer dessa ou daquela maneira.
3: A Copa também mobiliza emoções intensas. Expectativa, medo da derrota e esperança de conquistar o título acabam se misturando. Para o psicólogo, o envolvimento com o evento é natural, desde que não prejudique a rotina e o bem-estar das pessoas.
6: Um quadro onde essas pessoas são invadidas por pensamentos ou sensações muito desagradáveis, de sofrimento que nem sempre tem uma conexão com a realidade, mas que causa um sofrimento assim significativo.
3: Se para a psicologia as superstições ajudam a reduzir a ansiedade, para o futebol elas não mudam o que acontece dentro de campo. O comentarista esportivo da TVE, Rodrigo Araújo, lembra que os resultados não são definidos pela fama de favorito ou azarão.
7: Eu acho que na história da seleção brasileira, por exemplo, 24 anos atrás, quando o Brasil ganhou a sua última Copa do Mundo, em 2002, o Brasil não era apontado como grande favorito e na Coreia e no Japão conseguiu pentacampeonato.
3: A superstição pode não ganhar o jogo, mas pelo visto, faz parte da festa. Da Rádio Educadora da Bahia, Rafael Lopes para a Rádio Nacional.
2: Muito obrigado, repórter Rafael Lopes, também participando conosco aqui, trazendo mais informações. E vamos para fechar, trazer uma informação aqui rapidamente. Olha, o Marrocos está confiante para a estreia da Copa do Mundo no próximo sábado. Invicto a 29 jogos, o time africano espera bater de frente com o Brasil. O meia Sofre, do time espanhol Betis, acredita que os pentacampeões mundiais, ou seja, a seleção brasileira, são os verdadeiros favoritos para o duelo. Mas ele ressalta que é bom ter respeito pelo futebol brasileiro e destaca o bom momento que o time africano vive na atual temporada. O time que foi quarto colocado no Mundial do Catar em 2022. E chegamos ao final de mais um Central Esporte, com convite para que possamos nos encontrar amanhã neste mesmo horário aqui na sua emissora. Até lá.
8: Central Esportes fica por aqui. Até nossa próxima edição. 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

Valeu, gente! Estou de volta aqui nesta tarde maravilhosa, tarde de quarta-feira, hoje é 10, certo? Tarde de quarta-feira, obrigado pelo carinho de sintonia de todos vocês. Já estou aqui novamente para mais um programa com vocês. Obrigado pelo carinho da audiência.

0: Obrigado aí pelo carinho da audiência. Estou de volta aqui nesta quarta-feira, 10 de junho. É o mês das festas juninas. Já estamos aqui de volta, aqui em Nova Olinda, 14 e 12. Estamos aqui iniciando o Clube do Brega, programa Hora da Sofrência, que vai ao ar de segunda a sexta-feira, das 14 às 16, aqui no comando do Antônio Santo, grande repórter, todos os dias, de segunda a sexta, das 14 às 16. Obrigado por você já estar com o radinho ligado aí, curtindo o nosso programa. Eu estou daqui, você está daí, com certeza seu rádio já está ligado. Obrigado você também que vinha acompanhando a nossa programação. A partir de agora você fica na minha companhia. E a gente tem que agradecer o Papai do Céu por todo dia, por mais um dia, por mais uma tarde maravilhosa, por estar aqui, né, por estar aqui nessa tarde maravilhosa. Quem saiu de casa, quem falou com Deus antes de sair de casa? Quem foi, né? A gente tem que se pegar com Deus todos os dias, né? Agradecer a Deus todos os dias, todas as noites, ao deitar, ao levantar, certo? Isso mesmo, agradecer pelo pão de cada dia, agradecer pelo almoço, pelo jantar, agradecer por tudo de bom que Deus tem realizado em nossas vidas. Por isso a gente começa o nosso programa com uma meditação. A gente começa o programa com a meditação de hoje, dizendo que Deus é uma bênção muito grande, certo? É uma bênção ter um Deus que nos concede melhor, né? Que nos conhece melhor do que nós mesmos, certo? É muito importante ter um Deus que nos conhece a gente melhor do que a gente mesmo. Muitas das vezes sabemos o que está acontecendo ou qual direção tomar, né? Muitas das vezes não estamos assim triste, agoniado, mas às vezes sabemos o que está, às vezes nem sabemos o que está acontecendo, às vezes estamos sem direção, sem rumo de tomar, mas entendemos que dentro de nós há um Deus bondoso, né, que sabe tudo, que conhece nossas necessidades, que conhece nossas dúvidas, que nos encoraja a não ter medo. Ele é o único que pode nos guiar pelo melhor caminho. Por esse motivo, querido Pai, entrego meu coração, nosso coração, meus sentimentos, minhas emoções, tudo a Ti. Minha vida está em Tuas mãos, as nossas vidas estão em Tuas mãos. Sei que há propósito para tudo o que acontece debaixo deste céu azul. Se houver tristeza, se houver medo, solidão, dúvida, sei que isso me ajudará a crescer, a nos crescer, proteger, né? E se proteger com Deus. Só peço a Deus que proteja os nossos passos, que nos livrai do mal, né? De toda a angústia, de todo o medo, de todas as aflições. Essa é a meditação de hoje aqui do nosso programa, iniciando com pedindo força ao nosso Papai do Céu, que possa entender tudo sobre nossas vidas, que Ele possa reinar, né? Que Ele possa reinar aqui na Terra, trazendo paz, saúde e felicidade para todos nós. Clube do Brega já está no ar, aqui na 87,9.
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0: Olha, 14 horas e 17 minutos, já estamos de volta, já estamos no ar mais um dia. Obrigado, Deus, por estar aqui mais um dia com vocês, certo? E agora a gente já está aqui com o primeiro bloco musical. Mas é isso aí, você vai ligando, vai participando do nosso programa. Olha, aqui pelo grupo do WhatsApp, você manda a mensagem de voz, a mensagem de texto. Aqui no 8606-2498. Tá aqui pelo nosso grupo do WhatsApp, você manda a mensagem 98606-2498. Se quiser ligar, liga aqui, ó. 98404-8524. Se quiser ligar.

Valeu, valeu, tá aqui nosso Clube do Brega com vocês, aqui são precisamente 14h27, daqui a pouquinho eu volto com muito mais para vocês.

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0: Valeu, galera, estamos de volta aqui no 87,9, 14 horas e 36 minutos aqui na cidade de Nova Olinda do Maranhão, aqui na região oeste Maranhão. Nova Olinda do Maranhão fica aqui às margens da BR-316, aqui a nossa região é região oeste maranhense, estamos aqui bem no centro, né? Verdade, aqui centro maranhense, tem o centro maranhense, oeste maranhense, nós estamos aqui na região oeste maranhense. Turi Gurupi, Santa Inês, Agurupi, essa região é o Alto Turi, nós estamos na pré-amazônica, certo? Para quem não sabe, aqui ainda é a pré-amazônica, tá bom? Por isso que chove muito aqui a nossa região. Olha, 14h37 minutos, aqui a gente vai seguindo com o nosso programa. Vamos falar com quem? Quem é que tá aí para falar com a gente?
1: Alô, Antônio Repórter, é o Carequinha do Lanche.
0: Fala, Carequinha.
1: Eu pedi uma música, Secretário da Beira do Cais, com César Sampaio. Certo. Cantou César Sampaio, para oferecer para todos os ouvintes da Rádio Axó FM. Música é do fundo do baú, essa é bonita. Um abraço para todos os ouvintes da Rádio Axó FM.
0: César Sampaio, secretária, né? Essa música é mesmo antiga, né? Isso mesmo, lá do fundo do baú. Secretária da Beira do Cais. Rapaz, o Carequinha foi longe, né? Foi longe demais. Vamos lá, vou mandar um alô aqui pro nosso amigo. Vamos mandar aqui um alô. Deixa eu ver aqui. Vamos mandar aqui um alô pro nosso Daniel, né? Daniel, conhecido como Fadiga. Né? O nome do homem é Daniel, né? Daniel. É nome bíblico, né? Tá aí, o Fadiga está ligado com o nosso programa e também o Flavinho, né? O pessoal estão lá, olha, aqui na Casa do Mel. Olha aí, rapaz. O homem tá aqui, tá com o rádio ligado aí, olha. Certo, pense num lugar bonito aí, né? Tem uns pés de árvore, umas caixas aqui. Bacana. Nosso amigo Fadiga e o Flavinho, né? Tá com a gente curtindo o nosso programa aí, qualquer quadra aí, né? Não sei o nome da quadra. 14h39, vamos lá, trazendo mais uma. Vamos trazer lista de compra aqui no programa Clube do Brega.

Valeu, você ligado aqui no nosso programa, obrigado pelo carinho da audiência. Olha, vamos trazer César Sampaio agora, secretária da Beira do Cais. Essa música é de 1975, só tinha um ano de nascido, né? Eu tinha nascido no ano seguinte e essa música foi lançada em 1975, foi lançada no ano seguinte. Aí quem pediu foi Carequinha do Lancho. Vamos lá, a 1975, muito tempo.

0: Aí voltamos de volta aqui no Clube do Brega.
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0: Vamos lá, olha, 14 horas. 14 horas e mais 52 minutinhos. Vamos falar aqui um pouquinho sobre a Copa do Mundo. Agora só é política e também o futebol, né? Política e futebol, as redes sociais é o ponto, né? Ponto certo. Política e futebol. Vamos aqui para a Copa do Mundo, que vai começar, né, dia 11 de junho. Amanhã começa, né? A Copa do Mundo de 2026 começa amanhã, 11 de junho, no Estádio Azteca, na cidade do México. Mas a cerimônia de abertura do torneio deixa de ser um evento único. Pela primeira vez, o Mundial terá três cerimônias oficiais. Uma em cada país. Uma vai acontecer no México, outra vai acontecer no Canadá e outra acontecer nos Estados Unidos. A proposta é acompanhar um novo desenho da competição que também estreia um formato ampliado com 48 seleções em 12 grupos a 104 jogos e sedes espalhadas por três países organizados. Parece que é uma Copa mesmo, muito diferente das outras Copas. Muitas seleções irão participar. São 104 jogos que irão acontecer. O primeiro ato da Copa do Mundo vai acontecer no México, antes da estreia dos anfitriões. Contra a África do Sul. O primeiro ato da Copa acontece no México, antes da estreia dos anfitriões contra a África do Sul. Depois, no dia seguinte, o torneio tem outras duas cerimônias. Vai ser muito legal, né? Uma das cerimônias vai acontecer em Toronto, antes de Canadá e Bósnia, certo? E também vai na Governina, né? Governina também é outra, vai acontecer uma aqui em Toronto, antes do jogo de Canadá e Bósnia, e também vai acontecer outra aqui em Governina, e outro em Los Angeles, antes dos Estados Unidos e Paraguai. Ao longo do dia, né, o evento de cobertura da Copa passa a ser tratado como uma sequência de shows e apresentações com artistas de diferentes países e estilos de músicas diferentes. A final da competição segue marcada para 19 de julho na região de Nova York. Vai ser em Jersey, né? Vai ser em Nova Jersey, enquanto a

disputa do terceiro lugar acontece em 18 de julho em Miami. Já o Brasil estreia 2 dias depois da abertura oficial em 13 de junho contra Marrocos. Tá tudo preparado, certo? Já a Copa do Mundo vai começar. Essa é a primeira cerimônia de abertura da Copa do Mundo de 2026, que acontece 11 de junho às 14h30 horário de Brasília, né? No estádio de futebol Azteca, na cidade do México. O jogo entre México e África do Sul começa às 16 horas horário de Brasília. Cerimônia de abertura. A cerimônia de abertura no México, a data é 11 de junho, quinta-feira, horário 14h30, Brasília, local Azteca e cidade do México, jogo México e África do Sul, às 16 horas, horário de Brasília. As atrações confirmadas para a cerimônia no México, né? Tem muitos cantores, são 1, 2, 3, 4, 5, 6, 7, 8, né? Tá aqui, são as cerimônias que vai acontecer. As atrações confirmadas para o México são 8 atrações que irão se representar lá. O nome é em inglês, né? Aqui, os cantores e também as músicas, todas são em inglês. Para os brasileiros que vão acompanhar, haverá tradutores. 14h54, 58 aqui no nosso Clube do Brega.

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Valeu, Roberto Neto, aqui no nosso programa. 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Para você que está ligado com o nosso programa, curtindo o nosso programa, já agradece aí você que está ligado com a gente. Olha, 15 horas e 10 minutinhos.

0: Eita aí, festa na Catarina, vai ser muito legal aí, vai ser legal demais essa grandiosa festa que vai acontecer aí na Catarina, e vai ser muito show de bola, né? Show de bola.
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0: Olha, também vai ter a inauguração aqui do Casarão Show, né? Vai ter a inauguração do Casarão Show, vai ser dia 20 de junho, né? Seresta com Ricardo Lima, participação do DJ Frank Marlon, DJ Download, tá certo? Vai ser dia 20 de junho, tá bom? Inauguração do Casarão Show. Outra será às 19 horas, aqui na rua Dom Pedro II, ao lado da panificadora São Luís. Está todo mundo convidado para esta inauguração aí, inauguração do Casarão Show, que acontece dia 20 de junho. Está todo mundo
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Valeu, tô de volta. Tô de volta aqui no nosso... nosso programa. Vamos ao quadro Minuto das Notícias. Câmara de Vereadores de Rosário, da cidade de Rosário. Câmara de Vereadores da cidade de Rosário abriu uma CPI para investigar verbas da educação. A investigação foi aprovada em sessão ordinária e vai ser analisada, né? E vai analisar os repasses federais do programa, né, dos programas educacionais desde 2005, além de outras denúncias sobre a infraestrutura e transporte escolar no município. Aconteceu, né, que a Câmara de Vereadores da cidade de Rosário abriu uma CPI para investigar e apurar, né, verbas da educação. Tá aí. Aconteceu na cidade de Rosário.

0: Vamos seguindo aqui, Flávio Costa é nomeado como desembargador do Tribunal de Justiça do Maranhão após ser mais votado em lista tríplice. A nomeação aconteceu após ser o mais votado entre as listas formada pelo Tribunal de Justiça do Maranhão para a vaga destinada à advocacia pelo critério do quinto constitucional. Está aí Flávio Costa, é o mais novo nomeado aí para desembargador do Tribunal de Justiça do Maranhão. Polícia Militar, um policial militar foi ferido com um golpe de faca na mão. O suspeito foi baleado durante a abordagem na cidade de Pastos Bons. O homem foi atingido na perna após atacar a equipe durante a abordagem, tentativa de fuga. O PM recebeu ferimento e recebeu atendimento médico. O caso foi encaminhado à Polícia Civil. O policial passa bem. Vazamento em uma bateria suspende temporariamente atendimento no MP Maranhão e São Luís. Serviços já foram retomados. A suspeita inicial foi um vazamento de gás, mas o corpo de bombeiro confirmou que o cheiro veio de baterias de um sistema de comunicação instalado no local. O prédio foi liberado após a vistoria, Tá aí, um apartamento, Teve aí uma tentativa, Teve aí um princípio de vazamento, mas foi tudo contornado aí pelo pessoal do Corpo de Bombeiro. Um cachorro foi resgatado após ficar preso em duas paredes em uma casa na cidade de Coroatá, Maranhão. O cachorro acima do peso ficou preso entre duas paredes na cidade de Coroatá e precisou ser resgatado pelo Corpo de Bombeiro. Após quebrarem o muro, tiraram o animal. Ele apenas sofreu ferimentos leves. Um preso foi suspeito de ameaçar e matar, arrancar a cabeça da companheira em Olho d'Água das Cunhã, no Maranhão. Faz um negócio complicado, meu Deus do céu. Foi preso um suspeito de ameaçar, matar e arrancar a cabeça da companheira em Olho d'Água das Cunhã, no Maranhão. Segundo a Polícia Militar, o suspeito também teria ameaçado a filha para matar, a filha da vítima, antes de ser preso por violência doméstica. Tá aí, rapaz, um negócio complicado. Esse cara aí acabou com a vida dele, Acabou com a vida dela, que a dele vai para cadeia e depois sai. Não tem jeito para não sair. Não vai viver a vida inteira preso, Um dia vai ter que sair. Agora, quem está preso mesmo foi ela que ele matou. A prisão melhor para ele não seria a cadeia. A PM de folga resgata 4 pessoas mantidas sobre ameaças em obra de escola em São José de Ribamar. PM de folga conseguiu resgatar 4 pessoas mantidas sobre ameaça em uma obra de escola em São José de Ribamar. Criminosos atiraram contra o veículo da polícia e fugiram após troca de tiro. Uma das vítimas relatou tentativa de estupro, Ele estava com armas de fogo e em uma motocicleta e foram apreendidos pela Polícia Militar. Tá aí, na troca de tiro, a polícia conseguiu prender uma arma de fogo, uma bicicleta, e também prendeu armas e uma motocicleta, isso mesmo. Tá aí, a Polícia Militar que estava no caso. 15 horas e 31 minutos, a gente volta amanhã com o Minuto das Notícias. Vamos para o segundo bloco aqui do nosso programa.
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Beleza, a gente vai tocar essa música todinha já já, mas antes quero dizer que vai acontecer a inauguração do Casarão Show, certo? Seresta com Ricardo Lima, dia 20 de junho, certo? Dia 20 de junho aí, com participação do DJ Frank Marley, DJ Download. Vai ser dia 20, a partir das 19 horas, ali na rua Dom Pedro, ao lado da panificadora São Luís. Está todo mundo convidado à inauguração do Casarão Show, aqui na Dom Pedro II, aqui ao lado da panificadora São Luís. 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

Valeu, valeu, já vou ficando por aqui, prometendo voltar amanhã. Tchau, tchau, grande abraço a todos vocês e amanhã a gente está de volta aqui de novo, tá bom? Tchau, tchau. Fiquem com Deus, porque eu vou com ele. Tchau, tchau.

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Alô, ouvinte, boa tarde. É, já está entrando no ar aqui na Rádio Chuá, mais um grande programa de audiência, programa Ritmo Quente. E através dessa programação você vai ouvir a partir de agora música de todos os tempos e de todos os ritmos. E quem vai ficar aqui na sua companhia até as 5 horas da tarde é essa figura de sempre, Robson Júnior. E para você participar da nossa programação, é só você pedir seu sucesso preferido através do telefonema e também através do WhatsApp. Telefone para seu pedido musical é 9898-494-8524. E o número do WhatsApp é 9898-6062-498. Hoje é quarta-feira, 10 de junho de 2026. E a gente já abre com chave de ouro o programa de hoje com o sucesso de lançamento aí do cantor Américo Lopes. Já tem cantor Frank Lopes, né? Agora surgiu esse Américo Lopes, diretamente aí da cidade de Balsas do Maranhão. A música não é o fundo do poço, é música nova. Vamos lá.

porque estou de volta. Agora sim, na cidade de Nova Olinda, são 16 horas e mais 13 minutos. 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Vamos viajando aí com mais sucesso. Agora a gente toca agora um belíssimo reggae, né? Vamos tocar agora uma pedra aí, remixada. E aqui na cidade de Nova Olinda, agora são 16 horas mais 16 minutos.

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Beleza, agora sim, na cidade de Nova Olinda são 16 horas mais 28 minutos. 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Manda um alô especial para os ouvintes residentes, é no povoado de Monte Alegre, também no povoado Santa Cruz. Mando também um alô especial para o senhor João do Edgar e Família, residente aí na Rua do Comércio, esquina aí com a Rua dos Americanos. 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Já quem agradece aí é o proprietário, é o senhor de Assis e Família. 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Vamos viajando aí, vamos aí com mais sucesso. Em Nova Olinda agora são 16 horas mais 31 minutos. Vamos tocar agora um sucesso aí de Xaxaga. Dos teclados, né? Xaxaga dos teclados em ritmo de seresta.

Beleza, agora sim, na cidade de Nova Olinda, são 16 horas mais 33 minutos. Vamos atender aqui o pedido musical do Vinícius Vieira. Zé Vieira participa da programação. Ele pede e oferece belíssimo sucesso de Bumba Boi, de Nina Rodrigues. Zé Vieira oferece esse sucesso de Bumba Boi aí para todos os amigos e amigas que estão na escuta da nossa programação. Então vamos aí com mais sucesso.

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Ok, estou de volta. Agora sim, na cidade de Nova Olinda, são 16 horas mais 43 minutos. 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Mando um alô especial aí para a ouvinte Maura e família, residente na Rua das Neves, no Bairro Salles. E também vai um alô especial para seu Domingo Leão e família, residente aí na Rua Salles, no Bairro Salles. Também vai um alô para seu Ailton e também para a esposa dele, Maura, residente aí na quadra. 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Então vamos aí, vamos com mais sucesso em Nova Olinda. Agora são 16 horas mais 46 minutos.

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estou de volta. Agora sim, na cidade de Nova Olinda, são 16 horas mais 56 minutos. 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Manda um alô especial aí para o senhor Pelado e também para a esposa dele, residente aí na Quadra Nova. Também um alô especial aí para a Gamenon e família, também residente aí na Quadra Nova. Vai também um alô especial para os ouvintes residentes na cidade de Aragonão do Maranhão. E também a gente abraça os ouvintes residentes na Curva da Linha. Também a gente abraça você, ouvinte querido, residente aí no Café da Mata. Também a gente abraça os ouvintes do povoado 200. 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

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Agradeço aí pela preferência ao senhor Evandro e família. 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

Capricho. Beleza, o programa Ritmo Quente chega ao final. Mais uma vez a gente agradece a Deus por mais uma tarde de trabalho. Eu estarei de volta para fazer essa mesma programação para você amanhã a partir das 4 horas da tarde. Portanto, boa tarde a todos e até amanhã, se Deus quiser.

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A paz do Senhor, povo de Deus, a paz do Senhor, todos os nossos amados irmãos. Está no ar o programa Vitória em Cristo, um pouquinho atrasado, mas estou por aqui. O programa Vitória em Cristo está começando, o programa esse, e segunda-feira completa seus 21 anos e teremos uma programação especial dedicada a você, nosso ouvinte, nosso amigo, e sempre ouve as nossas programações. E começa a semana, teremos a nossa irmã Marlene Costa, que está ministrando a palavra de Deus, e também, como ano passado eu fiz, esse ano não será diferente. Teremos perguntas e valendo Pix, valendo brindes, e você não pode perder. Então, começando na segunda-feira, valendo um Pix de R$100, quem acertar a pergunta corretamente, valendo um Pix de R$100. Segunda-feira, aqui na nossa programação especial de 21 anos. E então vá se preparando, então ouça a nossa programação segunda-feira. E no final da programação, nossa irmã estará fazendo uma pergunta, e essa pergunta estará valendo um Pix de R$100. Então quem acertar, leva. E também nos outros demais tem alguns prêmios, também teremos prêmios e alguns Pix. Então, fique de olho na nossa programação a partir de segunda-feira especial, Vitória em Cristo, 21 anos. Na segunda, nossa irmã Marlene Costa. Na terça, temos nossa irmã Lene também, valendo um brinde. Eu vou revelar ainda na terça-feira. E na quarta-feira, nosso irmão Luiz Henrique estará ministrando a palavra de Deus. Na quinta-feira, deixa eu ver quem é. Na quinta-feira tem irmã. Deu um branco aqui. Mas na sexta-feira temos o pastor que estará ministrando a palavra de Deus. E você é nosso convidado especial a participar conosco dessa programação especial. E sim, quinta-feira temos irmão Sérgio Frazão. Na quinta-feira estará ministrando a palavra de Deus. E você não pode perder nossa programação especial de 21 anos. Então, segunda começa com a irmã Marlene Costa e a pergunta valendo um Pix de R$100. Então, se você acertar, você ganha. E para participar é simples, você fique conectado no programa Vitória em Cristo. Você pode ligar e pedir seu sucesso, ou se você tem o meu número, você e é um do meu círculo de amizade, tiver meu número, pode mandar mensagem para mim mesmo. Mas se caso você tiver o número da rádio, você pode mandar para o número da rádio também. Estarei antenado aqui com o celular na mão, aguardando sua mensagem. Então, ligue para o nosso... Aliás, mande, não ligue. Não vai funcionar a ligação. Então, mande mensagem de texto pelo WhatsApp, que é o 98-986-06-2498. Repetindo, nosso WhatsApp da rádio é 98-986-06-2498.

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E já vamos atender a participação do nosso amigo Zé Vieira, que pediu dois sucessos, Entra na Minha Casa, com o cantor Rezzi Danese e Bruna Carla, Advogado Fiel. Ele oferece para toda a sua família, para todos os seus amigos e para todos os ouvintes aqui da rádio. E muito obrigado, nosso irmão e amigo Zé Vieira, e sempre está participando, e os demais também, e sempre estão ouvindo nossa programação, mas são aqueles que nunca aparecem, mas eu sei que está ouvindo nossa programação. E a todos os nossos amigos aí do interior, que sempre estão ouvindo nossa programação, nossos amigos internauta, e inclusive queria mandar um alô especial ao nosso irmão Jackson, lá em São Luís, e ao nosso irmão e amigo Jessé, lá no Pará, em Carajás, lá no Pará. E nosso amigo Antônio também, que sempre está participando também, é lá da Avenida Paulista, São Paulo.

peça para o Senhor fazer um milagre na sua vida, porque hoje a salvação entra na sua casa.

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